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4: 5:02.
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0: 5:19.
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1: 5:32.
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1: 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Cinco horas e 45 minutos.
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3: Seis horas e dois minutos.
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4: 6:30.
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1: 6:31.
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3: Seis horas 6:32, muito bom dia, Ronda Alta, muito bom dia, você que está ligadinho aqui na Navegantes, um abraço para vocês que estamos iniciando, né? A semana, na verdade, a semana inicia no domingo, se hoje é segunda, porque ontem era primeiro, então, se amanhã é terça, é terceiro, isso aí, então, um abraço para vocês, né? Já iniciamos a semana aí, um abraço, saúde, paz, felicidade, prosperidade, que só coisas boas cheguem até nós. Isso aí, meu amigo e minha amiga. E vamos seguindo, eu trago o Tchê Moleque, Vaneira do Rincão, o Grupo Rodeio, Bugio Safado e os Monarcas, Minhas Lembranças. É música chegando por aqui.

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7: Aí agora já são 6:47 e a gente vai seguindo por aqui. Agora eu vou trazendo do saudoso Teixeirinha, parabéns pra você. Essa música vai em especial aí pro meu amigo Adilson Gonçalves. É, tá fazendo 61 hoje. Um abraço, meu amigo. Continue sendo essa pessoa especial que tu é aí. Valeu? Mais uma vez, um abração pra você. Saúde, paz, felicidade, prosperidade, né? Então, tá aí. Chegando então pro Adilson e também para os aniversariantes de hoje aí. Parabéns para você. Na sequência eu trago o grupo Manotaço, Hoje Só Quero Dançar, e o grupo Rodeio Fandangueiro e Companhia, e logo após teremos a oração da manhã por aqui.

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9: Sete horas e quatro minutos. E como acontece todas as manhãs neste horário aqui na Navegantes, nós temos a oração da manhã com o padre Reginaldo Manzotti. Vamos aqui, através desta oração, agradecer a Deus por mais este dia em nossas vidas. Meu amigo, minha amiga, apague o impossível da sua vida. Não podemos apagar os erros que cometemos na vida, mas podemos transformá-los em aprendizado que fará com que o que hoje nos parece impossível se torne possível. Não se culpe, não se cobre e não se puna demasiadamente. Isso só causa ansiedade e só atrapalha o seu trabalho e crescimento pessoal. Não fique obcecado pela perfeição. Não há nada mais desafiador e inspirador do que superar os obstáculos que aparecem em nossa vida, aprendendo a lidar com nossas imperfeições. Não mantenha o seu foco nos resultados, no compromisso com o êxito e no destino final. Assim você perde toda a beleza e encanto do caminho. Tenha fé e confiança em você. Os erros do passado você não pode apagar, mas a palavra impossível você pode tirar do seu vocabulário. Um abraço a todos vocês, uma semana abençoada e o padre Reginaldo Manzotti chegando com a oração da manhã de hoje.
10: Maravilha.
11: Bom
7: dia, queridos filhos e filhas. Que alegria começar esta segunda-feira pedindo a Deus as graças e bênçãos do céu. Nesta semana, rezando pela cura das feridas na vida sentimental. Querido povo de Deus, mande as suas intenções para as 24 horas na presença do Senhor. Acesse o site www.padrereginaldomanzotti.com.br e no coração de Jesus levaremos a sua prece. Em nome do Pai, do Filho e do Espírito Santo. Amém. Ó Deus, no início deste dia, queremos pedir a cura das feridas da vida sentimental. Ó Deus, por intercessão de Santo Antônio, pedimos que o casamento seja de fato abençoado e o amor constante. Bem sabemos, Senhor, que o matrimônio é um sacramento do amor, comparado ao amor de Cristo para com a Igreja. Por isso, pedimos, abençoai todos aqueles que se sentem chamados à vida matrimonial. Senhor, rezamos pelos namorados, pedindo que no coração de todos os namorados e dos casais haja verdadeiros sentimentos de afeto. Fazei com que cada um contemple no outro o bem e busque uma união abençoada por Deus. Senhor, que nos relacionamentos nunca falte compreensão e harmonia. Senhor Deus, bem sabemos que são muitas as feridas na vida sentimental. Por isso, que o amor seja permanente, o perdão seja constante, o diálogo abundante. Senhor, que todas as feridas da vida sentimental sejam curadas, superadas. Ó Deus, verdadeiro amor, afastai dos relacionamentos todos os perigos, a mentira, o ciúme, a inveja, as tribulações, e que o amor amadureça dia a dia, passo a passo, no caminho da felicidade. Como fruto deste Pai Nosso, peça a Deus, por intercessão de Santo Antônio, a cura das suas feridas na vida sentimental. Pai nosso, que estais no céu, santificado seja o vosso nome. Venha a nós o vosso reino, seja feita a vossa vontade, assim na terra como no céu. O pão nosso de cada dia nos dai hoje, perdoai-nos nas nossas ofensas, assim como nós perdoamos a quem nos tem ofendido. E não nos deixeis cair em tentação, mas livrai-nos do mal. Amém. O Senhor esteja convosco. Ele está no meio de nós. Ó Deus, por intercessão de Santo Antônio, levai todos e cada um a ter saúde no corpo, na alma e na vida sentimental, afetiva, emocional. Abençoai a água, as fotos de família, as roupas dos enfermos, em nome do Pai, do Filho e do Espírito Santo. Amém. Santo Antônio, rogai a Deus pelos namorados, rogai a Deus pelos casais. Amém.
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15: 7:11.
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9: São 7:12 desta segunda-feira, 8 de junho. Vamos seguindo por aqui, eu trago os três chirus, Vaneirão e Paixão, Norinho e Ediles Nunes, Sangue Crioulo e o Astrogildo Pivoto, Bailanta do Meu Pago.

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3: Sete horas e 27 minutos.
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E são 7h28 e o relógio não para e vai correndo tudo, e nós também vamos por aqui trazendo a boa música gaúcha para você que está aí na audiência, desejando aí uma semana abençoada a todos vocês aí, né? Daqui um pouquinho eu vou procurar aqui a previsão do tempo para nós falar aí. Vou fazer um minuto da mentira hoje. Faz meses que eu não faço, hoje eu vou fazer. E agora chega os filhos do Rio Grande, sou filho do Rio Grande. Os Monarcas, Canção para um Peão Solito, e Chiquito e Grupo Bordoneio, Tô Querendo Te Ver, é música por aqui.

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0: 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Sete horas e 46 minutos.
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7:47, como eu falei antes que eu ia lidar aqui com o minuto da mentira. Então vamos lá, meu povo. Para hoje, está marcando 5,6 milímetros de chuva, uma mínima de 15 e uma máxima de 19 graus. Para amanhã, terça-feira, está marcando 0,7 milímetros, né? Então é menos de 1 milímetro. E a temperatura mínima 12, a máxima 17. Para quarta-feira, está marcando 2,1 milímetros de chuva, uma mínima de 11, uma máxima de 18 graus. Para quinta-feira, está marcando 9,8 milímetros de chuva, mínima de 14, máxima de 17 graus. Para sexta-feira, está marcando 0,1 milímetro de chuva, que isso eu acho que é quase nada, mas em final de contas, né? Que um dia eu falei aqui em 1 milímetro e deu 32, né? Então, mas os homens estão prevendo aqui 0,1 milímetro, é? Então tá aqui, ó. E uma temperatura mínima de 13, uma máxima de 18 graus. Para o sábado, 9,5 milímetros de chuva, mínima de 13, máxima de 20 graus, né? É isso aí. Para o domingo, pessoal, vamos meter a mão na gaveta, no guarda-roupa e procurar, né? Roupa quente. Temperatura mínima de 4 e máxima de 15 graus, é com a sensação de 1 e 9 graus, meu Jesusinho. E para segunda, meu povo, ai, já piorei mais um pouco, como você diz, vai piorar ainda. 0,2 milímetros de chuva, uma mínima de 1 grau e uma máxima de 8. Eita, meu Deus do céu. E para terça-feira, não marca chuva, mas temos uma mínima de 3 graus e uma máxima de 12. E para a quarta-feira, não temos previsão de chuva, uma mínima de 5, uma máxima de 14 graus. Então, como diz o caboclo, vamos se preparar, meu povo, pro final de semana aí, ó. De domingo em diante aí, o bicho vai pegar. É que nada. Deixa que venha. Graveto também é lenha. E eu por aqui vou encerrando o amanhecer no Rio Grande, já fiz um minuto da mentira, agora se vocês querem acreditar, acreditem, não quiserem, vamos aguardar pra ver. É isso aí. Chegando música então por aqui, eu vou encerrando e deixo música pra vocês, daqui a pouquinho o colega Everton Araújo comanda por aqui o Cafeína. Um abraço a todos vocês, uma abençoada semana e eu volto, se Deus me permitir, amanhã cedinho novamente.

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1: Beleza, muito bom dia. Está no ar mais um programa Cafeína. Hoje, segunda-feira, dia 8 de junho de 2026. Bom dia pra você, obrigado pela audiência, pela companhia, por estar com o teu radinho ligado aqui na programação da nossa Rádio Navegantes. Uma rádio simples, uma rádio que foi feita pra você, né? Segunda-feira, então, com o tempo já fechado, né? Com indicação de chuva pra hoje, 5,6 milímetros estão previstos para hoje, com temperaturas entre 13 e 19 graus. Daqui a pouquinho tem a previsão do tempo também para o resto da semana, né? Já antecipando por aqui que essa chuva que começa hoje, ela perdura aí pelo menos até quinta-feira. Mas em questão de quantidade de chuva, né? Por exemplo, amanhã a gente tem menos de 1 milímetro de chuva. Na quarta-feira tem 2, na quinta tem 9 e na sexta-feira tem uma tréguazinha aí nesta chuva. São previsões, né? A gente sempre diz por aqui que as previsões elas têm alterações e sempre estamos passando então de programação em programação para você ficar bem atualizado por dentro das informações da previsão do tempo, tá? Mas hoje, então, a princípio, 5,6 milímetros de chuva são esperados para Ronda Alta, né? Com uma temperatura bem agradável, não estará muito frio hoje. Uma temperatura mais amena, né? Entre 13 e 19 graus. Hoje, então, Dia Mundial dos Oceanos. Faltando 206 dias para a gente findar aí o ano de 2026. Uma excelente semana para você. Vamos juntos com o melhor da música, muita informação. E é claro, a tua interação sempre pelo 54-3364-1066, pelas redes sociais da Rádio Navegantes, pelo Facebook, pelo Instagram e também pelo nosso aplicativo.

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0: Muito bem, 8:30, 8:30, nosso programa Cafeína aqui pela Rádio Navegantes. 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
1: 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Agora 22, faltando pras 9 horas da manhã.

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2: Olá, turma! E aí, tudo bem com você? Tudo 100%? Por aqui, tudo maravilha! Hoje é segunda-feira, ótimo início de semana, 8 de junho. Eu sou o Silva e a partir de agora eu te faço companhia com as previsões para o seu signo. É o nosso Giro Astral no ar. E a gente começa as previsões com Áries. Se você controlar a impaciência, evitar agir por impulso, tudo tende a fluir melhor hoje. Quando seus desejos são contrariados, a tendência é ficar mais emotivo e acabar sentindo um desgaste maior. Procure então descansar mais e respeitar seus limites, Áries. Além disso, você estará mais aberto a novas ideias e disposto a enxergar as situações por outros ângulos. Essa atitude favorece trocas positivas e aprendizados importantes. Número da sorte é o 17. Alô, Touro! O dia de hoje traz mais clareza para enxergar situações que antes pareciam confusas. O clima favorece reencontros, fortalecimento de laços e maior cumplicidade com quem está ao seu redor. Também é uma ótima oportunidade para apresentar projetos e mostrar suas ambições para quem pode apoiar seus planos. Sua comunicação estará forte e isso ajuda a conquistar confiança e abrir portas importantes. Número da sorte 29, Touro. E para fechar o bloco, alô Gêmeos, o papo é contigo. Seu poder de comunicação está em alta e você não terá dificuldade para conquistar a atenção das pessoas. Apenas evite exageros e procure agir com diplomacia para obter os melhores resultados. Algumas tensões acumuladas podem provocar cansaço, então vale a pena reservar um tempo para cuidar do corpo e relaxar. Use toda a criatividade disponível para hoje, né, você encontrar soluções inteligentes ou investir em atividades artísticas. Número da sorte é o 8, Gêmeos. E daqui a pouco eu volto com as previsões para Câncer, Leão e Virgem.
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2: Muito bem, voltamos com o nosso giro astral nesse início de semana, nesta segunda-feira, dia 8. E agora tem previsões para Câncer, Leão e Virgem aqui no giro. E a gente começa o bloco com Câncer. Olha, atividades em grupo e trabalhos em equipe podem trazer grandes satisfações hoje, viu, Câncer? Sua autoestima cresce quando você compartilha objetivos e constrói algo ao lado de outras pessoas. O bom humor favorece conversas, aproximações e novas parcerias. Só tenha cuidado para não absorver responsabilidades demais. Mas olha, se desgastar tentando, né, agradar todo mundo, não tente isso, pelo amor de Deus, isso é impossível. Número da sorte 23, Câncer. Alô, Leão, novas circunstâncias ajudam você a enxergar um problema por um ângulo diferente, facilitando assim a resolução de algo que vinha incomodando. No campo físico, tenha prudência antes de realizar esforços mais intensos e cuide bem do corpo. Sua postura será marcada pela tolerância e pela compreensão. Isso ajuda a restaurar a harmonia nos relacionamentos e também fortalece a sua paz interior, Leão. Número da sorte para você é o 30. É a vez de Virgem por aqui. O dia favorece reconciliações e momentos agradáveis ao lado de pessoas queridas. Você estará mais aberto ao diálogo e encontrará facilidade para criar um clima harmonioso ao seu redor, tá bom? Antes das atividades físicas, tenha atenção redobrada para evitar pequenos acidentes. Sua criatividade também ganhará força. E olha, pode render ideias inovadoras voltadas para projetos coletivos e ações solidárias. Número da sorte é o 12, Virgem. E no próximo bloco tem as previsões para Libra, Escorpião e Sagitário. Então não desgruda.
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3: As últimas do esporte você confere aqui no nosso Radar Esportivo. Eu sou Kleber Salles, segunda-feira, hoje 8 de junho de 2026. Rapaz, e mais um jogador infelizmente cortado, né? A seleção brasileira perdeu mais um jogador às vésperas da Copa do Mundo de 2026. O lateral Wesley foi cortado após sofrer uma lesão muscular no adutor da coxa esquerda durante o amistoso contra o Egito. Exames realizados pela comissão médica da CBF confirmaram a contusão, encerrando a participação do atleta no Mundial. Para a vaga, o técnico Carlo Ancelotti convocou o meio-campista Ederson, da Atalanta, que está próximo de acertar a sua transferência para o Manchester United. Wesley deixou o campo ainda no primeiro tempo da partida, visivelmente emocionado, e agora desfalca o Brasil na busca pelo hexacampeonato. A pena, né, gente? Que chato para ir pro lateral Wesley, né? Poxa vida, a gente só tem a lamentar aí, viu? Mas, né, faz parte aí do jogo, não pode desanimar, né? Triste mesmo, imagina a frustração, né? E sucesso aí pro Ederson, né? Que vai se integrar aí ao time ainda hoje. Eu sou Kleber Salles e volto daqui a pouco, hein? Fique ligado.
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Beleza, 9:35, estamos de volta com o nosso programa Cafeína aqui pela Rádio Navegantes. E hoje então a gente recebe aqui nos estúdios da rádio, pessoal do Sicredi, para falar de um assunto bem importante para todos os nossos ouvintes e também associados Sicredi, que é sobre o custeio antecipado, né? Hoje a gente recebe então aí a

0: evitando correrias e decisões de última hora.
1: Isso aí.
0: A antecipação também, ela é o produtor ganha a previsibilidade, o produtor consegue negociar melhor, evita a oscilação de preços, né? Que hoje o nosso mercado está com muita oscilação de preço. Então ele consegue se organizar, né, da melhor forma para ter um menor custo, ajustando seu fluxo de caixa de produção.
1: Isso aí, olha só, pessoal, para você que está ligando o teu rádio agora, aumenta o volume porque é um assunto muito importante. Isso aí, a importância da antecipação do teu custeio, tá? Isso serve para você assegurar aquele preço, né? Porque o preço, como a Franci falou, ele está muito alternativo, né? Ele sobe, ele desce aí, então para você garantir um preço legal, a antecipação é o melhor caminho. Além disso, né? Permite também o controle sobre os custos e o fluxo de caixa da produção. E também tem muitos... quais são os principais benefícios na prática do custeio antecipado, Franci?
0: Então, os benefícios seriam mais organização no planejamento da safra, né? Melhor poder de negociação com fornecedores, redução de impactos de variação no mercado, mais segurança financeira ao longo do ciclo da produção, né?
1: Uhum.
0: E no fim, isso se traduz em mais tranquilidade para produzir.
1: Isso aí. E onde que o Sicredi se encaixa nesse processo, Wagner? Conta para nós aí.
2: Bom dia, Everton. Bom dia a todos os ouvintes da Navegantes, em especial nossos associados. Everton, acho que bem falado para minha colega Franci. Acho que o Sicredi se encaixa nesse processo porque ele atua como um parceiro do produtor. Então o Sicredi ele já tem uma história aí que ele atua como parceiro do produtor, oferecendo soluções que permite a sua antecipação. Então, mais principalmente para a realidade de cada produtor. Então o que a gente quer dizer isso? Se a gente é parceiro, tá próximo ao produtor, a gente sabe da realidade de cada produtor, a gente consegue ter um acompanhamento para melhorar esse fluxo. Eu acho que o custeio ele vem nessa mão, tá? E a gente sempre fala que o Sicredi ele não está lá só para um viés de crédito, né? A gente é um parceiro, a gente é uma parceria construtiva com o nosso associado. Então a gente não é só um crédito, a gente quer um apoio, que ele tome as melhores decisões estratégicas e conduza a sua safra com segurança. Então o custeio ele vem para dar esse fluxo de caixa para o associado, é redundante um pouco, mas ele vai ter o dinheiro na mão para fazer a melhor compra, a melhor prospecção. Hoje a gente nota que o agro, ele tá focado muito no custo da sua produção. Então, não é simplesmente plantar, né? O associado hoje, ele tem que prestar atenção muito no custo da sua produção. E se ele tem o recurso na mão, se ele tá com dinheiro em mãos e ele consegue barganhar o melhor preço com as revendas. Então, isso é a gestão financeira que a gente presta para os nossos associados, Everton.
1: A gente sabe que o Sicredi, ele passa muita segurança ao produtor rural, né? Há vários anos aí ajudando as pessoas do meio rural. E eu quero te fazer uma pergunta, Wagner. Por que o produtor, que o agricultor tem que antecipar aí com o Sicredi? Qual que é os benefícios?
2: Ótimo, Everton. Acho que são vários, tá? Mas vamos tentar ser mais sucinto. O Sicredi, ele cresceu, cara. Ele surgiu do agro, então ele tem uma expertise muito grande no agro em específico. Depois surgiu muito mais outros setores que a Sicredi atua. Então a gente tem uma atuação próxima, conhece de fato o campo e a realidade de cada agricultor. São mais de 120 anos do lado do produtor rural, então isso é uma história que nos fortalece. Entenda a necessidade de cada região, de cada município. Hoje nós temos praticamente todos os municípios uma unidade do Sicredi. Então cada município vai entender melhor, porque o colaborador que está lá, ele tem aquela proximidade. Então isso nos dá essa segurança, né? Nos fortalece. Isso faz com que nós conseguimos soluções alinhadas à realidade de quem está no dia a dia do agro. Então, como a gente é próximo, está cada agência no município, nós conseguimos entender as necessidades e ser um consultor para o nosso associado, ser um consultor naquele momento que ele precisa, muitas vezes direcionar, contribuir e somar. Acho que isso que é o que a gente preza com os nossos associados. E somos uma instituição financeira, dando o spoiler de como a gente atuou nos últimos anos safras, né? A que mais concedeu crédito rural no Rio Grande do Sul. Então, a instituição financeira sólida nos deu isso, tá? E a segunda no Brasil. Então, olha só, sou uma instituição financeira que mais concedeu crédito rural no Rio Grande do Sul, comparado com as outras instituições, é isso, a gente busca no Bacen, que é onde que busca as informações, e a segunda do Brasil. Então, olha
1: a grandeza, né?
2: A grandeza e a segurança que o Sicredi

0: tem para atender os nossos associados, né? E também isso nos puxa uma grande responsabilidade como colaborador hoje na instituição em manter, né, essa confiança e manter esses resultados aí e progredir.
1: Wagner, conta para nós, qual que é o melhor momento do produtor procurar então esse custeio antecipado no Sicredi?
0: Olha, o melhor momento a gente sempre fala que é agora, né? Uhum. Se o produtor está pensando na próxima safra, acredito que ele já colheu aí a sua safra de verão, uhum, já está praticamente com a sua safra de inverno já plantando ou começando ou vai finalizar, então ele já tem que começar a antecipar a de verão, uhum, a gente sempre fala, né? Ainda não colheu, não vai estar nem com o trigo colhido ou com a safra de inverno pronta, mas ele já tem que começar a pensar no verão, seus custos, suas variedades, que a gente fala que as variedades de semente boas elas acabam, né? Então eu acho que esse é o melhor momento de se organizar, seria agora. E a gente vem aqui, nesse momento aqui, Everton, chamar os nossos associados e não associados que venham participar do Sicredi, que venham fazer seus custeios com o Sicredi. Os associados que sempre estão tomando com nós, eles sempre nos dão a preferência, e a gente faz o convite, né? Os não associados que queiram se associar e ver como é que é o nosso trabalho, a nossa credibilidade, isso também fica um convite aqui para os não associados. E que venham conversar com nós, gerentes das Contas Agro, né? Eu, a Franci, a Ângela, que é a nossa assessora administrativa, que faz todo o processo de liderar os nossos custeios, a gente faz a parte na frente, o contato direto com o associado, a Ângela é o nosso suporte que faz toda a parte, sim, operacional, então a gente ganha agilidade com isso, então a gente tem uma equipe bem focada e com essa nós procurarmos, né, para trabalhar opções de custeio, planejar com antecedência faz toda a diferença, né, Everton? Acho que o resultado lá na frente começa com o planejamento agora, e se a gente deixar para a última hora, muitas vezes a gente acaba tendo um custo mais alto para fazer a sua lavoura, não tem uma organização exata, então acho que é o momento agora, né? Estudar, analisar, se estão com dúvida, nos procure, que a gente pode, como não somos apenas um atendente, a gente costuma ser um consultor com nossos associados, para também projetar e mitigar riscos, né? Que desnecessário, acredito que isso é o nosso olhar, a gente tem esse olhar para os nossos associados, né? Então acho que isso que é o diferencial.
1: A gente sabe que na correria do dia a dia, Wagner, a gente precisa agilizar muitas coisas. E uma das coisas que a gente tem que agilizar na hora que a gente vai fazer o custeio antecipado é a organização dos documentos, né? O que o produtor precisa levar, então, para agilizar já esse atendimento aí com vocês aí?
0: Ótimo, Everton. Boa pergunta, tá? Os associados sempre nos demandam isso e ficam na dúvida, tá? Primeiramente, a gente sempre fala que como a gente agora finalizou o custeio do trigo, tem bastante gente que fez custeios de trigo e já tá com seus cadastros atualizados. Então, no primeiro momento, a gente tem essa parte de atualização cadastral, algo simples, mas tem a parte operacional. Tem que ter os cadastros atualizados. E quem não fez custeio de inverno, que vai só tomar o custeio de verão agora, a gente pede que venha o quanto antes para atualizarmos os cadastros, trazer seus IERs ou outras formas de comprovações financeiras para nós fazermos esse pontapé inicial, para não chegar na última hora, próximo plantio, vir fazer isso, muitas vezes precisa já do recurso e o tempo muitas vezes ficar apertado para nós trabalharmos, né, França?
2: Isso. Acho
0: que esse é o olhar. Depois disso, a gente tem sempre faz um checklist para os nossos associados, né? A gente faz todo o olhar de como que está o cadastro associado, identifica as áreas deles que ele precisa e que ele quer plantar, porque o associado ele faz a rotação de cultura, então numa área que ele fez num ano é outra, então ele tem que vir nos informar qual a área que ele vai plantar a sua cultura. E são documentos simples que a gente direciona com nossos parceiros, com nossos técnicos, né? Que para eles desenvolverem o croqui, que é onde eles vão plantar. Se é Pronamp, precisa o projeto, né? O Protec, que a gente fala, o Pronafiano, a gente dispensa o projeto. E o sistema de produção, que está envolvido dentro do Protec ou a parte para quando é Pronafiano. Então, são três documentos simples, né? O croqui, o projeto e a atualização cadastral. Isso é bem simples, prático, nós fazemos, não onera nada. Tem associados que nos demandam isso por WhatsApp, né, Francine?
2: Isso.
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1: Só então, a gente agradece a vinda do Wagner, a vinda da França até a Rádio Navegantes. Deixamos a rádio sempre de portas abertas para toda a equipe do Sicredi à disposição, né? 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Obrigado mais uma vez, um abraço a toda a equipe do Sicredi e a gente segue a programação da Rádio Navegantes com música.

0: eu sou o cantor Daniel. 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
5: Legal, voltamos com o Giro Astral, edição desta segunda-feira, ótima semana. Agora vamos conferir mais um bloco com previsões para Libra, Escorpião e Sagitário. Alô Libra, procure viver o presente sem tantas dúvidas ou questionamentos sobre o futuro. Algumas respostas só virão com o tempo. Atividades de lazer e momentos dedicados ao que você gosta serão fundamentais para recuperar as energias. As relações estão favorecidas e você poderá encontrar apoio, reconhecimento e receptividade para suas ideias. Aproveite essa fase positiva para fortalecer vínculos importantes. Número da sorte é o 21 Libra. Alô, Escorpião! O amor, a família e a convivência ganham destaque neste dia. É um momento favorável para fortalecer relacionamentos e até tomar decisões importantes sobre a vida afetiva. Ao mesmo tempo, não permita que a culpa ou preocupações pessoais dominem seus pensamentos. Muitas pessoas estarão distraídas e pouco atentas. Então, mantenha o foco no que realmente importa para você, Escorpião. Número da sorte é o 6. E para encerrar este bloco, vamos com Sagitário. O céu convida você a enfrentar questões importantes sem fugir dos desafios. Assuntos que estavam escondidos podem surgir para serem resolvidos de uma vez por todas. Sua habilidade para dialogar será fundamental para reorganizar situações e restaurar a ordem. Apenas evite assumir compromissos maiores do que consegue cumprir. Defina suas prioridades com clareza e tome decisões baseadas na sua própria consciência. Número da sorte 27. E daqui a pouco eu volto com o último bloco. E vai ter Capricórnio, Aquário e Peixes.
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1: São 10:04, 10:04. O nosso bumerangue que tá chegando aqui nas ondas da 87.9. Só com as antiguinhas, né? Anos 60, 70, 80, 90 e também comecinho dos anos 2000. Até as 11 horas, os good times, os bons tempos que estão de volta. E para começar o nosso bumerangue, vamos com os Paralamas do Sucesso.

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2: Muito bem, voltamos. É o último bloco de hoje do nosso Giro Astral, destacando os signos de Capricórnio, Aquário e Peixes. E as previsões começam com você, Caprica. Suas reflexões e até alguns devaneios podem trazer ideias muito valiosas. Sua intuição estará especialmente afiada e merece ser ouvida com atenção. Ao mesmo tempo, sinais de cansaço não devem ser ignorados. Você tende a persistir nos seus objetivos e encontrará espaço para demonstrar suas qualidades. Essa postura fortalece a confiança em si mesmo e ajuda a seguir em frente com mais segurança. Número da sorte é o 15. Alô, Aquário! Mudanças importantes começam a se aproximar da sua realidade, cara. Antes de agir, analise cada detalhe com calma e inteligência. Você terá facilidade para encerrar relações ou situações que já não fazem bem, né? Sua diplomacia, seu bom humor e sua capacidade de diálogo serão fundamentais para fazer suas ideias avançarem. A tendência é colher resultados bastante positivos nas relações. Número da sorte é o 25, Aquário. Alô, Peixes! Hoje você vai sentir necessidade de conexões mais verdadeiras e profundas. Conversas superficiais podem não trazer a satisfação que tanto procura. Aproveite o dia para cuidar melhor da alimentação e corrigir hábitos que merecem mais atenção. Também será importante evitar decisões importantes ou assinaturas de documentos. Aguarde um momento mais favorável antes de assumir compromissos relevantes, tá bom, Peixes? Número da sorte é o 10. E o nosso Giro Astral desta segunda, dia 8, vai ficando por aqui. Eu sou Silva Júnior, seu amigão. E amanhã, terça, volto com mais uma edição do Giro Astral. Grande abraço, fiquem todos com Deus. Que você tenha a melhor semana da sua vida.
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9: Olá, voltamos. É hora de ficar muito bem informado com mais uma edição do Info News. Um vazamento de dados envolvendo usuários do iFood colocou em alerta cerca de 1.200.000 pessoas. A empresa reconheceu o caso na última quarta-feira, dia 3, e informou que o incidente ocorreu em dezembro do ano passado, sendo contido rapidamente pelos protocolos de segurança da plataforma. De acordo com o iFood, a exposição atingiu aproximadamente 2% da base de clientes. Entre as informações acessadas estavam nome e CPF de usuários. A companhia afirmou, porém, que senhas, credenciais de acesso, meios de pagamento, registros financeiros e dados bancários não foram comprometidos. A empresa declarou que tratou o episódio conforme a Lei Geral de Proteção de Dados e disse que não fez comunicação formal aos usuários por entender que o caso não representava risco ou dano relevante dentro dos critérios regulatórios da ANPD. Mesmo assim, o alerta permanece aos usuários no app. O iFood orienta que qualquer contato seja conferido apenas pelos canais oficiais da plataforma, já que os dados pessoais expostos podem ser usados em tentativas de golpe e mensagens falsas. Daqui a pouco eu volto com mais informações aqui no InfoNews. Fique ligado.
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3: De volta no seu rádio e ainda falando do corte de Wesley da Copa do Mundo de 2026, após sofrer uma lesão no músculo adutor da coxa esquerda no amistoso contra o Egito, relembrou outros casos marcantes de jogadores brasileiros que perderam o Mundial às vésperas da competição. Ao longo da história, nomes como Tesourinha de 1950, o Careca em 1982, o Moser e Ricardo Gomes de 1994, Emerson em 2002, o Edmilson em 2006 e Daniel Alves em 2018 também foram cortados por lesão pouco antes da Copa. Além deles, craques como Romário ficaram fora de mundiais em decisões que geraram grande polêmica. Para substituir o Wesley, a CBF convocou o volante Ederson da Atalanta, que se juntará ao grupo nos Estados Unidos na busca pelo hexacampeonato. Eu sou Kleber Salles e tudo sobre a seleção brasileira a gente vai trazendo aqui na nossa programação. E daqui a pouco eu volto com mais esporte no seu rádio.
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Zinedine Zidane é considerado um dos maiores craques da história das Copas. Em 2006, porém, ele ficou marcado por uma cabeçada em um adversário na final contra a Itália. O lance resultou em expulsão e surpreendeu fãs do mundo inteiro.

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1: 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Horas e 53 minutos é o nosso programa Boomerang aqui pela Rádio Navegantes 87.9.

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Vamos lá então, seguindo a programação da Rádio Navegantes ao som da Lenine. Jack Soul brasileiro, também tem Los Hermanos e a Maria Bethânia para completar mais um bloquinho de música boa. Com Lenine então, Jack Soul brasileiro.

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Muito bem, 11:17 e a programação da Rádio Navegantes, 87.9, programa informativo. E a gente recebe aqui nos estúdios da Rádio Navegantes, nesta manhã de segunda-feira, o senhor Davi Ficanha, ele que tem um assunto bem importante para estar trazendo para a nossa comunidade. É referente ao primeiro aberto de quadrilho, o primeiro torneio de quadrilho aqui no município de Ronda Alta. Primeiramente,

0: ouvinte. Bom dia, senhor Davi, seja muito bem-vindo à programação da Rádio Navegantes.
1: Ok, bom dia, Everton. Bom dia a todos os radiovintes da Rádio Navegantes. Eu sou o Davi Ficanha, bastante conhecido na cidade aí. E estou aqui aproveitando a oportunidade que a rádio está nos oferecendo e o Everton aqui, para nós divulgar o nosso torneio de quadrilhos, que vai acontecer agora dia 13/6, próximo sábado, no CTG Ronda da Saudade. E convidamos todo o pessoal da região aí, de Sarandi, Pontão, Rondinha, Constantina, todo lugar que vier será bem-vindo.
0: Todo pessoal que pudesse deslocar até aqui, né, seu Davi? Tá convidado.
1: Tá convidado. Sabendo jogar quadrilho, tá convidado para participar. Então tem assim, ó, a inscrição é R$200, né?
0: Uhum.
1: Aí nessa inscrição você concorre aos prêmios e tem o café da manhã, um café muito gaudério mesmo, mas daqueles.
0: Aqueles.
1: Sabe, de polenta sapecada, salame frito.
0: De fundamento. Frito,
1: de fundamento. Exatamente. E a inscrição então é R$200, café da manhã, o almoço do meio-dia, churrasco, salada, né? E à tarde tem um lanche ainda. E o participante aí, o jogador, o atleta, ele que participar vai concorrer ao primeiro prêmio, são R$2.500,
0: uhum.
1: Mais troféu e medalha. O segundo lugar são R$1.500, troféu e medalha. O terceiro lugar, R$750, troféu e medalha também. Quarto lugar, R$500, mais o troféu e as medalhas. O quinto lugar, R$400. Do sexto ao décimo lugar, são R$200 mais uma medalha.
0: Uhum.
1: Do décimo primeiro ao vigésimo, serão R$100 mais uma medalha. Então, quer dizer que tem uma larga...
0: Tem bastante premiações,
1: bastante,
0: né?
1: Premiação, né? É, uhum. Exatamente. Os amigos do quadrilho de Ronda Alta são uma equipe que sai jogar, vamos em 3 estados já participamos.
0: Já são velho de cancha já.
1: Já faz 4 anos que nós temos saindo jogar, inclusive já trouxemos vários prêmios para Ronda Alta.
0: Opa!
1: Eu fui um que ganhei, uhum. No ano retrasado, ganhei na cidade de Irani, fui campeão.
0: Uhum.
1: Eu tenho o seu Orlando Silva, ficou campeão o ano passado em Pinhalzinho, Santa Catarina.
0: Uhum.
1: E daí tem mais os outros aí, o último que ficou em terceiro lugar foi o Rogério Ortolan, foi em Concórdia, dia 16 do mês passado. Aí tem o Volmir Bosa, o Irceu Guice, o Teogenes Marchioro, o Ivanil Taparello, que todos, sabe, foram ganhando um prêmio. Eu ganhei o primeiro lugar, mas em outras edições, eu fiquei em sexto lugar e em uma outra edição eu fiquei em 18º, sempre com premiação. Então a faixa de premiação é bem grande, tem bastante, né? E pros atletas de Ronda Alta, que eu acredito que deve ter uns 40 atletas que vão participar, os primeiros 5 de Ronda Alta receberão um troféu. Sabe, é um troféu em homenagem ao município de Ronda Alta. E também queremos agradecer muito aqui a Prefeitura Municipal de Ronda Alta, com a força e que eles estão nos dando aí, o prefeito, o Roque de Couto, que é o secretário de Cultura,
0: uhum.
1: É ele que está organizando mais isso aí, que está por dentro também. O Nego Zanchetti, o vereador, representante da Câmara de Vereadores e colega nosso de jogar também, ele é um rapaz que anda uniformizado com nós.
0: Ele é um atleta também.
1: É um atleta também. E o Banco Crenor ali, ó.
0: Cressol.
1: Cressol, uhum. É o que tá nos ajudando também ali com os valores para
0: confraternização dos troféus, isso?
1: Do troféu, uhum. Exatamente. Me ajuda aí qualquer coisa, porque...
0: Isso aí.
1: E a firma que ganhou a licitação disso aí e
0: tal. Tudo feito uma licitação, né? Pro pessoal entender, né?
1: Sim, e a organização tudo é com Jana Promoções e Eventos. Essa firma é lá de Ibiam, Santa Catarina.
0: Uhum.
1: E é ele que organiza todos os campeonatos, os 12 campeonatos que tem durante o ano, né? Esse é o Márcio Santini, que é o chefe ali, né?
0: Uhum.
1: E a Jana é a esposa dele, que também acompanha, que faz a divulgação.
0: Uhum.
1: Isso aí é tudo bem organizado, muito bem organizado. É um dia de que nós quando saímos daqui, que vamos para outra cidade aí, é um dia que a gente
0: se diverte, né? Se distrai, né?
1: Arruma amigos, muita amizade a gente arruma nisso aí. E olha, tem gente de toda a idade. Tem um senhor que eu já joguei várias vezes com ele, porque é tudo sorteado, não é que você vai jogar numa mesa e
0: sim,
1: pronto, é sorteado, né? Tem um senhor de 98 anos que joga quadrilha.
0: Poxa vida, 98 anos
1: e ele ainda continua jogando. Ele é da cidade do Irani, Santa Catarina.
0: Tem que estender o convite pra ele, né, seu Davi?
1: Com certeza. O pessoal, aula, né? o pessoal de eu vou mandar depois pra eles lá a minha entrevista aqui. Com certeza lá eles participam.
0: Porque a Rádio Navegantes vai estar presente e a gente vai tentar entrevistar esse rapaz aí, tá?
1: Se ele vier, né? Esse moço de 98 anos, né? Se ele vier.
0: Vamos tentar, né?
1: Vamos tentar.
0: Isso aí. Seu Davi, só para deixar mais claro para nossa audiência aí, lembrando, né, que a inscrição é R$200. Certo. Está incluso nessa inscrição café da manhã,
1: certo,
0: almoço e também um lanche à tarde.
1: É, um lanche à tarde.
0: Resumindo. A inscrição aí, se for só a inscrição, tu vai pagar muito pouco, né?
1: Sim, então, com certeza.
0: Já vai ter o almoço incluso, o café da manhã, sim, e o lanche da tarde, então.
1: Sim. E assim, ó, começa, o início é às 9 horas do jogo, né? Mas o pessoal tem que estar antes ali, aí 8 horas já tem o café disponível. Aí toma o café e tal, e faz a inscrição ali, faz tudo na hora, a inscrição ali.
0: Não é antecipada, é na não, hora não, lá então.
1: Pode ser na hora ali.
0: Certo.
1: Faz na hora a inscrição, já pega o crachá, coloca o crachá e já e toma o café e às 9 horas dá o início ali dos jogos.
0: Certo.
1: Daí são 4 rodadas, né? 2 rodadas de manhã.
0: E duas à tarde.
1: Tem um intervalo de 1 hora e meia, intervalo de 15 minutos, recomeça nova rodada, que daí é sorteado todos de novo, mas isso é rapidinho, porque é com ficha, né? Vai numa mesa, pega a ficha e escolhe a mesa que vai sentar. É, uma beleza.
0: E aqui em Ronda Alta, seu Davi, tem bastante gente que joga quadrilho, que o senhor conhece, como é que funciona?
1: Tem muita gente que joga quadrilho aqui, só que tem uns que tem medo, sabe? Mas nesse torneio não precisa ter medo.
0: É mais uma coisa de diversão, né?
1: É uma diversão, né? É uma cultura que, assim, não dá pra deixar morrer essa cultura, sabe? Essa cultura veio da Itália, o pessoal o quadrilha é um jogo de italiano, né?
0: Uhum.
1: E então, eles trouxeram essa cultura pro Brasil, esse tipo de jogo e graças a Deus tá andando bem.
0: Tá se expandindo, né?
1: Então é isso aí, eu fico muito agradecido pela Rádio Navegantes, pelo Everton que nos recebeu aqui e eu acho que é isso aí, convidado todos estão.
0: Esse dia 13 vai ser no que dia da semana, seu Davi?
1: Sábado.
0: Num sábado.
1: É sempre no sábado.
0: Dia 13, sábado, então, 9 horas da manhã deste mês, viu, pessoal? Tá pertinho aí, tá? É bem no dia que o Brasil joga, eu acho, né?
1: Parece que é.
0: Bem,
1: primeiro, na estreia.
0: Vai poder passar o dia todo aí no CTG Ronda da Saudade, jogando quadrilho.
1: É.
0: E depois, então, acompanhar também a seleção brasileira e bem tranquilo. Não se preocupa, viu?
1: Ela começa às 9 horas, né? O jogo, ele vai terminar às 5 horas da tarde.
0: Então, vai dar tempo. O Brasil joga só às 7.
1: Isso. Então tá bom.
0: Beleza, seu Davi, muito obrigado mais uma vez, tá? Desejamos sucesso no evento de vocês aí, qualquer coisa, Rádio Navegantes, de portas abertas, tá bom?
1: Quem agradece sou eu, Everton, muito obrigado a todos e esperamos que quanto mais gente participar, melhor. Um abraço.
0: São 11 horas e 26 minutos na programação da Rádio Navegantes. Minha...

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Muito bem, muito bom dia. Está no ar os informativos da Prefeitura Municipal de Ronda Alta. Começamos aqui com os avisos gerais. Siga no Instagram o perfil oficial da Defesa Civil de Ronda Alta e fique por dentro das notícias e avisos sobre o clima no município e também na região. Procure por Defesa Civil Ronda Alta ou arroba Defesa Civil Ronda Alta na plataforma do Instagram. Aviso geral, a administração informa que está circulando e-mails falsos sobre irregularidades para com a prefeitura. Pedimos cautela a todos para que não caiam em golpes e não concedam seus dados pessoais em links suspeitos. A prefeitura não entra em contato através de e-mail. Ressaltamos que o nosso conteúdo oficial de divulgações é feito através do site e redes sociais oficiais da administração. A administração informa também que circula postagens falsas em redes sociais, através de anúncios sobre cursos oferecidos pela administração e o governo federal. Não caiam em golpes. As postagens não são oficiais. Procure as redes sociais oficiais, Prefeitura de Ronda Alta no Facebook e Instagram. Se o conteúdo não estiver postado nestas páginas, ele é falso. Fique atento. No CRAS, os atendimentos ao público para serviços de apoio ao INSS e ao gov.br acontecem nas terças e quintas, das 9 às 16 horas no CRAS. Maiores informações pelo 3364-1301. Ainda no setor do CRAS, quer participar do programa habitacional de Ronda Alta? Siga o passo a passo, acesse o site da Prefeitura Municipal de Ronda Alta, www.rondaalta.rs.gov.br/site. Vá até a aba Habitação, baixe e preencha os documentos, declaração, ficha de inscrição habitacional, formulário de recurso administrativo. Depois de preencher, escaneie os documentos e envie pelo link, né? Pronto, sua inscrição estará realizada. Atenção, caso você não tenha acesso aos formulários, confira o cronograma de atendimento para a realização da inscrição presencial nas redes sociais da administração. Agricultura. A Secretaria de Agricultura e Meio Ambiente informa que o programa

0: Dissemina, que é focado no melhoramento genético da bovinocultura leiteira através de inseminações artificiais, segue ativo. Os produtores interessados não precisam realizar qualquer tipo de inscrição, sendo apenas necessário entrar em contato com a secretaria quando necessitar do serviço. Informações pelo 999776773, ainda pelo 99674-2637, também pelo 99620-3385 e ainda pelo 3364-5900. Agricultura, atenção, produtores rurais, já está aberto o prazo para a declaração de rebanho de 2026 até o dia 30 de junho. Não deixa para a última hora. Faça a sua atualização de forma rápida e prática sem sair de casa pelo produtor online ou procure a inspetoria Escritório de Defesa Agropecuária do seu município. Manter o teu cadastro atualizado é fundamental para a sanidade animal e também para evitar pendências. Educação, a Secretaria Municipal de Educação e Desporto informa. Inscreva-se para o estágio remunerado por intermédio da ARAC na área de educação. Requisitos: idade a partir dos 16 anos e estar estudando no ensino médio ou graduação na área de educação. Entre em contato pelo 54991222437. Junta Militar. Atenção para o prazo do alistamento militar. A Junta de Serviço Militar informa aos cidadãos nascidos entre 1º de janeiro de 2008 e 31 de dezembro de 2008 é que o prazo para o alistamento militar encerra no dia 30 de junho. O alistamento pode ser realizado na Junta de Serviço Militar junto à Prefeitura Municipal de Ronda Alta ou também pelo site alistamento.eb.mil.br/alistamento. Fique em dia com as tuas obrigações militares. Vigilância epidemiológica de Ronda Alta. Atenção, Ronda Alta, o mosquito da dengue está por aí e ele pode estar mais perto do que você imagina. 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Evite água parada, tampe caixas d'água, limpe calhas, elimine recipientes que acumulam água e mantenha o seu quintal sempre muito bem limpo. 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Infraestrutura, atenção comunidade. A administração informa que um novo processo de licitação para os serviços de coleta de lixo já foi realizado. É, neste momento, o processo está em fase de análise de recursos das empresas participantes, etapa necessária para conclusão legal. Após essa fase, será feita a contratação da nova empresa responsável pela coleta. Em breve, divulgaremos novo cronograma de coleta de lixo na cidade, interior e também balneários. Esse, portanto, foi o nosso informativo da Prefeitura Municipal de Ronda Alta. Amanhã tem muito mais, a partir das 11 horas, aqui na programação da Rádio Navegantes. 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
1: 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Muito bem, muito bom dia. Está no ar os informativos da Prefeitura Municipal de Ronda Alta. Começamos aqui com os avisos gerais. 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
5: Bom dia, ouvintes da Rádio Comunitária Navegantes. Está iniciando o programa do Escritório Municipal da Emater de Ronda Alta. Na apresentação do programa de hoje, extensionista social Beatriz. No programa da Emater de hoje, vamos falar sobre a agenda semanal da equipe municipal de 8 a 12 de junho de 2026, avisos e informativos da Emater e das instituições parceiras, assunto da área técnica e social e preço dos produtos agrícolas. Então, a agenda desta semana, então na segunda-feira, pela parte da manhã, a gente realizou a reunião semanal para alinhamento das atividades. E também, então, temos programado para essa semana a elaboração de diagnósticos e hospitais e coletas de solo do programa Operação Terra Forte, conforme os agendamentos. Hoje, também, no período da tarde, às 15 horas, a gente vai ter, então, a primeira entrega dos cartões da Operação Terra Forte. Então, às 15 horas, na agência do Banrisul, aqui do município. Então, vão ser entregues para os três primeiros beneficiários. Na terça-feira, então, eu e o colega Douglas, a gente vai estar visitando o Horto Medicinal de Cruz Altense. Então, para conhecimento, né, para entender o processo do Horto Medicinal. Avisos e informativos. Então, campanha Produza Seu Alimento, Colha Saúde. Temos encomendas de mudas frutíferas. Então, quem realizou os pedidos, a entrega, então, é a partir de hoje, a partir do turno da tarde, podem retirar, então, as mudas frutíferas. Encomendas de mudas de batata doce e pastagem, a FUBRA. Encomendas de batata inglesa da variedade Macaca e Ágata, R$8 o quilo, então sacolas de 10 quilos. Então, assuntos do dia. Então, reforçando, quem fez as encomendas de mudas frutíferas, retirar então a partir de hoje à tarde. E hoje também a gente vai conversar sobre prevenções e cuidados relacionados aos sintomas gripais. Então, a gente está num período... Não começou o inverno, né? Mas a gente já tivemos, então, períodos com baixas temperaturas, né? Mudanças de temperaturas também, né? Então, isso ocasiona sintomas gripais, né? Tanto em adultos quanto em crianças. Então, a dica de hoje é, né, passar algumas orientações sobre a prevenção e cuidados dos sintomas gripais. Então, com a aproximação do frio, e as frequentes quedas de temperatura no nosso estado, entramos na época em que as síndromes gripais e os resfriados se tornam mais comuns. O cuidado com a nossa saúde reflete diretamente no bem-estar de todos. Então, a gente, né, nesse período é mais frequente então, esses sintomas, né? Então, eu vou repassar aqui alguns sintomas gripais, de acordo com a Organização Mundial da Saúde, a OMS, e também do Ministério da Saúde. Então, o que, que costuma aparecer numa síndrome gripal? Então, febre, de início súbito, mesmo que apenas a sensação febril, mas então tem febre. Tosse, geralmente seca, dor de garganta, coriza ou congestão nasal, dores musculares, dor de cabeça e fadiga, cansaço. São os principais sintomas gripais. Então, a gente vai repassar aqui alguns cuidados para não contaminar outras pessoas ao seu redor. Então, são dicas que a gente já vem ouvindo, né? Mas a gente vai reforçar. Então, de acordo com a Fundação Oswaldo Cruz, reforça que a prevenção ativa e a quebra da cadeia de transmissão são os melhores caminhos. Então, caso apresente sintomas, adote essas medidas. Então, a primeira medida é a etiqueta respiratória. A gente lembra lá no Covid, né, vinha essas orientações, que ao tossir ou expirar, a gente deve cobrir o nariz e a boca com um lenço de papel descartável ou com a parte interna do antebraço. Nunca utilizar as mãos para conter a tosse, né? Lembram, né, de dobrar o braço, expirar ou tossir nesta maneira. O uso de máscaras, então utilize máscara, cobrindo bem o nariz e o queixo, enquanto estiver com os sintomas, especialmente em ambientes fechados ou em transportes. Higienização das mãos, isso também é muito importante. Lave as mãos frequentemente com água e sabão, pelo menos 20 segundos, ou utilize álcool em gel 70%, especialmente após assoar o nariz ou tocar em superfície de uso comum. É isso, a gente usou muito na pandemia, né, com o Covid, e agora a gente às vezes acaba, né, não fazendo essa prática. Outra dica, então, ventilação dos ambientes. Mantenha portas e janelas abertas sempre que possível para garantir a circulação do ar nas salas e nos veículos. Às vezes a gente, né, se desloca em veículos com mais pessoas dentro, então é importante ter esta ventilação. A mesma coisa nas nossas casas, né, nas nossas residências, sempre que possível manter essa ventilação. E atenção aos hábitos locais, né? Se a gente está com sintomas, então evitar compartilhar objetos de uso pessoal, tipo copos, talheres, toalhas, né? Cuia, bomba de chimarrão. Então, ter esses cuidados que são mínimos para a gente evitar a proliferação, então, desse vírus. E, então, a recomendação principal é não minimize os sintomas, né? Caso você não se sinta bem, caso tiver algum familiar que não está bem, procure uma avaliação médica para um diagnóstico e tratamento adequado. Não fiquem postergando, né, prolongando os sintomas, porque a gente pode evitar, né, de algo maior. Então, teve os sintomas, persistiu mais de um dia, dois dias, procure as unidades básicas de saúde, né, para uma consulta médica. Então, principalmente nessas épocas do ano, crianças, adultos, idosos, a gente precisa estar com a imunidade boa, né, para não adquirir, então, esses... as gripes, resfriados e tudo mais. Então, são essas dicas. Então, fica aqui um lembrete final. Cuidar de si é um ato de amor coletivo. Vacine-se, mantenha as medidas de segurança e ajude a proteger a sua família. Então, fica aqui uma dica, né, para todos os ouvintes, então, neste início de semana. Vai ser uma semana chuvosa, vai cair as temperaturas, então vale cada um se cuidar. E para finalizar, então, o preço dos produtos agrícolas: a soja R$113, o milho R$58, trigo PH R$78, R$69. 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Estas foram as informações do Escritório Municipal da Emater de Ronda Alta. Obrigada pela atenção e até a próxima segunda-feira.
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mais uma edição de Bandas e Companhia, com o melhor das bandas do Sul. 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Aqui comigo, Nando Pinheiro, no comando do show musical a partir de agora. Aumenta o volume. 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

0: nossa programação? Espero que sim, ó. Daqui a pouco eu estou de volta com mais Bandas e Companhia. Não saia daí. 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

0: aí, tá gostando da nossa programação? 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
0: Bandas e Companhia tocando o que há de melhor para você. De volta aqui, Nando Pinheiro. Vem que tem músicas de bandas, vem que tem as melhores da regionalidade do sul do Brasil. Bandas e Companhia, vamos conferir as próximas músicas.

0: aí, tá gostando da nossa programação? Espero que sim, ó. Daqui a pouco eu estou de volta com mais Bandas e Companhia. Não saia daí.
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4: 1:32.
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aqui com Nando Pinheiro, no programa que você já sabe, já conhece, curte, Bandas e Companhia, porque aqui a música não

0: somente as melhores. Fica ligado que daqui a pouco eu volto com muito mais sucessos aqui. 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

0: 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De volta aqui, Nando Pinheiro. Vem que tem músicas de bandas, vem que tem as melhores da regionalidade do sul do Brasil. Bandas e Companhia, vamos conferir as próximas músicas.
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0: chegando ao final, Bandas e Companhia. Foi demais estar junto comigo aqui, né, galera? Eu fico muito feliz e vou responder todo mundo que me chama no inbox. Um abraço e até o próximo Bandas e Companhia.
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1: Olá, voltamos. É hora de ficar muito bem informado com mais uma edição do Info News. Um vazamento de dados envolvendo usuários do iFood colocou em alerta cerca de 1.200.000 pessoas. A empresa reconheceu o caso na última quarta-feira, dia 3, e informou que o incidente ocorreu em dezembro do ano passado, sendo contido rapidamente pelos protocolos de segurança da plataforma. De acordo com o iFood, a exposição atingiu aproximadamente 2% da base de clientes. Entre as informações acessadas estavam nome e CPF de usuários. A companhia afirmou, porém, que senhas, credenciais de acesso, meios de pagamento, registros financeiros e dados bancários não foram comprometidos. A empresa declarou que tratou o episódio conforme a Lei Geral de Proteção de Dados e disse que não fez comunicação formal aos usuários por entender que o caso não representava risco ou dano relevante dentro dos critérios regulatórios da ANPD. Mesmo assim, o alerta permanece aos usuários do app. O iFood orienta que qualquer contato seja conferido apenas pelos canais oficiais da plataforma, já que os dados pessoais expostos podem ser usados em tentativas de golpe e mensagens falsas. Daqui a pouco eu volto com mais informações aqui no Info News. Fique ligado.
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2: As últimas do esporte você confere aqui no nosso Radar Esportivo. Eu sou Kleber Salles. Segunda-feira, hoje 8 de junho de 2026. Rapaz, e mais um jogador, infelizmente, cortado, né? A seleção brasileira perdeu mais um jogador às vésperas da Copa do Mundo de 2026. O lateral Wesley foi cortado após sofrer uma lesão muscular no adutor da coxa esquerda durante o amistoso contra o Egito. Exames realizados pela comissão médica da CBF confirmaram a contusão, encerrando a participação do atleta no Mundial. Para a vaga, o técnico Carlo Ancelotti convocou o meio-campista Ederson, da Atalanta, que está próximo de acertar a sua transferência para o Manchester United. Wesley deixou o campo ainda no primeiro tempo da partida, visivelmente emocionado, e agora desfalca o Brasil na busca pelo hexacampeonato. A pena, né, gente? Que chato.

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2: 2:42.
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0: vocês.
1: Dá um gritão pra nós aí, Caruaru.
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9: Muito bem, voltamos. É hora de ficar muito bem informado com mais uma edição do Info News. Famílias inscritas no Bolsa Família que pedirem o benefício de prestação continuada não serão mais desligadas antes da conclusão da análise pelo governo federal. A nova regra começou a valer na última terça-feira, dia 2, e cria um período de transição para evitar que o beneficiário fique sem renda durante o processo. Pelo novo procedimento, o Bolsa Família só será interrompido no final da análise e apenas se o PPC for concedido. A mudança foi definida em acordo entre o Ministério do Desenvolvimento e Assistência Social, o INSS e a Advocacia Geral da União e a Defensoria Pública da União. Agora, quando o benefício for o motivo de a renda ultrapassar o limite, o INSS poderá fazer uma nova avaliação sem esse valor, desde que o responsável autorize o desligamento, caso o BPC seja aprovado. O BPC atende idosos a partir de 65 anos e pessoas com deficiência, desde que cumpram critérios de renda, cadastro único atualizado e residência no Brasil. Encerramos assim mais um Info News. Eu sou o Silva Júnior e volto amanhã com mais notícias para você. Grande abraço e até lá.
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5: De volta no seu rádio e ainda falando do corte de Wesley da Copa do Mundo de 2026, após sofrer uma lesão no músculo adutor da coxa esquerda no amistoso contra o Egito, relembrou outros casos marcantes de jogadores brasileiros que perderam o Mundial às vésperas da competição. Ao longo da história, nomes como Tesourinha de 1950, o Careca em 1982, o Moser e Ricardo Gomes de 1994, Emerson em 2002, o Edmilson em 2006 e Daniel Alves em 2018 também foram cortados por lesão pouco antes da Copa. Além deles, craques como Romário ficaram fora de mundiais em decisões que geraram grande polêmica. Para substituir Wesley, a CBF convocou o volante Ederson da Atalanta, que se juntará ao grupo nos Estados Unidos na busca pelo hexacampeonato. Eu sou Kleber Salles e tudo sobre a seleção brasileira a gente vai trazendo aqui na nossa programação. Hein? Daqui a pouco eu volto com mais esporte no seu rádio.
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5: 3:42.
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0: aparição.
1: Felipe Amorim, a galera que tá com card em dia, tamo junto, hein?

0: Itaúi?
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5: Intervalo comercial, a gente tá de volta aqui com mais uma dose de música boa no seu Show da Tarde. Tá prontinho aí pra embalar mais ainda as melhores? E aí, tá prontinho pra ouvir aí somente as mais da tarde? Então se liga e vem junto com a gente. Tamo de volta aqui no seu Show da Tarde.
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2: Olá, é hora de ficar muito bem informado. O Info News está no ar. Muito prazer, eu sou o Silva Júnior. Hoje é segunda-feira, dia 8 de junho de 2026. A segurança nas estradas brasileiras voltou a acender um alerta. Um levantamento da Confederação Nacional dos Transportes mostra que apenas 20% das rodovias avaliadas no país oferecem alto nível de proteção aos motoristas em caso de acidentes. O estudo analisou mais de 114 mil quilômetros e mediu o chamado índice de perdão, que indica o quanto a estrutura de via pode reduzir ou agravar as consequências de uma falha, colisão ou então problema mecânico. Entram nessa conta acostamentos, barreiras de proteção, defensas, áreas livres de obstáculos e outros equipamentos. O cenário preocupa mais de 80% da malha pesquisada ainda apresenta risco médio ou então alto de acidentes, com mortes ou feridos graves. As rodovias concedidas à iniciativa privada tiveram desempenho bem melhor, com 62% em alto padrão de segurança. Já nas vias públicas, apenas 4,8% alcançaram esse nível. São Paulo aparece com a malha mais segura, enquanto Amazonas e Maranhão registram os piores índices. Para a CNT, investir em infraestrutura viária é essencial para salvar vidas nas estradas do Brasil. Daqui a pouco, mais informações aqui no Info News. Fique ligado.
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8: 4:35.
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3: 5 horas e 5 minutos.
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17h05, estamos chegando para mais um Som da Terra neste entardecer de segunda-feira, hoje dia 8 de junho. Meu abraço especial a todos vocês, desejando aí um final de tarde e uma muito boa noite a todos. E vamos colocando música na conversa. André e Andrade, Minha Vida é um Perigo. O saudoso Teixeirinha na Sombra do Arvoredo e Robbie Robson, Gosto de Bombom. É música chegando por aqui.

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0: 7:15.
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0: 5:23.
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17h24, vamos falar do quadrilho, meu povo. Primeiro aberto de quadrilho, Ronda Alta, Rio Grande do Sul, dia 13/6/2026, no CTG Ronda da Saudade, início 9 horas. Premiação: primeiro lugar, R$2.500 mais troféu e medalha. Segundo lugar, R$1.500 mais troféu e medalha. Terceiro lugar, R$750 mais troféu e medalha. Quarto lugar, R$500 troféu e medalha. Quinto lugar, R$400 troféu e medalha. Do sexto ao décimo lugar, R$200 mais medalha. E do 11º ao 20º lugar, R$100 mais medalhas. Etapa válida para o ranking 2026. Inscrição R$200, com café e almoço incluso. Premiação válida para no mínimo 120 atletas. Os 5 primeiros de Ronda Alta receberão medalha. Apoio Prefeitura Municipal de Ronda Alta, Cressol. Um abraço para vocês aí do quadrilho. É, esse pessoal aí. Vamos se atracar no quadrilho aí. Eu acho que é sábado, né, meu povo? Deixa eu ver aqui. Até deixa eu campear aqui um calendário aqui. Isso aí. Sábado, dia 13/6. Quadrilho no CTG. Vamos seguindo e eu trago o tio Nanato Grosso Abagualado, os dois violeiros, pergunte a ela, os serranos, o cancioneiro das coxilhas. E a

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1: Dezessete horas 43 minutos, chegando música por aqui, grupo Talagaço com o Gaúcho da Fronteira, Gaiteiro Agradão. Na sequência eu trago os irmãos Signor e Parcerias, Cordão de Ouro e Troféu de Dor. E também trago por aqui o saudoso Francisco Vargas, Viver de Meu Pai.

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0: 18:02. E como acontece todas as tardinhas neste horário, temos a oração da Ave Maria com o Padre Leandro. Meu amigo, minha amiga, uma boa tarde abençoada por Deus, também uma boa noite. Nesta tarde iluminada pela graça do Senhor, que todos nós possamos enxergar o mundo e todas as bênçãos que Deus nos oferece, e que a Ele agradeçamos pela sua generosidade e pela dádiva da vida. Boa tarde, boa noite a todos vocês, meus amigos. Que todas as tribulações que passarmos nos tornem pessoas melhores, que as lágrimas derramadas jamais façam nossa fé fraquejar, e que saibamos encarar os momentos menos bons como oportunidade para demonstrarmos nossa fé. Fiquem todos na paz de Deus. E o Padre Léo chegando com a oração da Ave Maria de hoje.
1: Ao findar de mais uma jornada, abrimos nossos lábios e rezamos louvando a Mãe, Nossa Senhora. Ave Maria, tu és bendita entre as mulheres e é bendito o fruto do teu ventre. Ave Mãe juvenil, portadora da esperança, Senhora nossa. Louvado seja o Senhor que te enviou o seu Espírito Santificador para agraciar-nos com o menino Jesus, nosso irmão. Ave jovem bem-aventurada, que carregou nos braços o Emanuel, fundamento de nossa fé. Alegre-te, cheia de graça, o Senhor está contigo. E tu o acolheu com amor, contemplando seu rosto com ternura, aquecendo seu coração com afeto, alimentando-o com carinho, escutando-o com atenção e zelante, doando ao mundo com confiança. A ti, Mãe, rezamos. Ave Maria, cheia de graça, o Senhor é convosco. Bendita sois vós entre as mulheres, e bendito é o fruto do vosso ventre, Jesus. Santa Maria, Mãe de Deus, rogai por nós, os pecadores, agora e na hora de nossa morte.

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5: 6:08.
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0: É isso aí, agora estamos no ar aí com live também no Facebook da Navegantes. Um abraço para você ligadinho aqui na nossa programação e a gente vai dando sequência aqui com o Gaúcho da Fronteira, Baile da Fronteira, André Andrade, Dormir com Quem Não Gosta e o Walter Moraes, Brasileiro Gaúcho, é música chegando por aqui.

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2: 6:22.
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18h22. É, o programa Som da Terra aqui na 87.9. É, na minha, na tua, na nossa Navegantes FM. Pessoal que está nos assistindo aí, Maria Luísa Bom, de, vamos ver aqui, de Viadutos, Rio Grande do Sul. Desejando aí uma boa semana pra gente, a gente retribui aí igualmente pra você aí. A Roseli Amaral também, dando um boa noite, amigo, aqui, um abraço. Boa noite pra ti também, Roseli. Meu amigo, Conexão Maestro, é, este grande locutor aí, Conexão Maestro, na audiência do amigo, grande programação. Bom trabalho, ótima semana pra você também, meu amigo, um abraço especial aí, já vamos trazer umas músicas boas aí de novo. O Egon Michelsen, boa noite, Horizontina na escuta, abraço, manda uma pra nós aqui, então vamos mandar as três do próximo bloco aqui, André Andrade, Farrapo de Gente e Rei da Pecuária, é só música boa.

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1: Seis horas e 39 minutos.
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3: Vamos abrir o microfone aqui, né? Senão não sai. 18 horas e 42 minutos. Um abraço para você ligado aí. Quero mandar mais uma vez um abraço especial pro meu amigo maestro lá de Constantina, né? Esse grande locutor aí da cidade de Constantina. E também pro Celso Matei. Buenas noches, escutando no Paraguai. Mas, oh, meu amigo aí no Paraguai, um abraço para você. Então, vamos trazendo os dois mineiros, a Saudade e o Carreiro, o Walter Moraes, Rebeldia, e o Cheiro de Gado, com os dois violeiros.

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0: paz Brasil, a paz onda alta, que a mão poderosa do Senhor possa estar estendida sobre o céu da nossa querida cidade de Ronda Alta, sobre a sua casa e sobre a sua família. Fique ligadinho e Deus tem uma palavra para o seu coração nessa noite de segunda-feira. Paz do Senhor, pastor Silvano Grave.
1: Pai do Senhor, pastor Cleuciano, irmão Roche, nessa noite, os irmãos ouvintes que estão na escuta da programação aí, aleluia, na cidade de Ronda Alta, aí no interior aí, que Deus venha abençoar a tua vida, a tua casa nessa noite. Fica ligado e que Deus, ele tem uma palavra para o teu coração nessa noite, em nome de Jesus.
0: Quero mandar um alô aí para todos os ouvintes que estão ligadinho no programa Palavra de Vida aí, pro pessoal aí do bairro Ipiranga, Santa Helena, Aparecida aí, o bairro Santa Bárbara e também o bairro Arco-Íris, bairro Boa Esperança, e estão sempre ligadinho no programa Palavra de Vida aí. Queremos mandar um louvor aí abençoado aí, né, pastor Silvano? Para Carazinho aí, pro pastor Luiz de Quadros aí, nosso pastor presidente aí, que está na espera esse louvor aí há 2 semanas, né? Vamos ouvir então esse louvor abençoado aí pro pastor Luiz de Quadros aí. Também mandar um alô aí pro seu Severino Mingote, que tá sempre ligadinho, e seu Darcy da Dona Nena, e seu Darcy Valentim também, estão sempre ligados no programa Palavra de Vida, e o seu Barone, a Dona Nelly. Vai o nosso abraço aí pro pessoal do interior aí, o homem do campo, da cidade aí, fique ligadinho, e Deus tem uma palavra para o seu coração nessa noite de segunda-feira.

0: Maravilha, tá aí esse louvor abençoado aí para todos os nossos queridos e amados ouvintes aí que estão ligadinho no programa Palavra de Vida. Pastor Silvano, tem alguém interagindo conosco aí, Pastor Silvano?
1: Olha, eu quero mandar um abraço ali pro pastor Luiz do Quadro, cidade de Carazinho, também para o pastor Carlos Salvo, o pastor Paulo Montana, que sempre está na escuta, ali na cidade também de Sarandi, ali, pastor Cistílio, também no bairro Vicentino, que sempre está na escuta da programação, né? Aleluia, os irmãos ali da área indígena também ali, e os irmãos aí da cidade de Constantina também, que sempre estão na escuta dessa programação todas as segunda-feira, também no bairro Arquírio, bairro Esperança, ali também está a minha esposa na escuta da programação ali, os demais irmãos que sempre estão ali escutando essa programação, né? Que Deus venha abençoar a tua casa, a tua família nessa noite, no bairro Arquírio, bairro Esperança aí, né? O bairro Piranga também sempre estão na escuta da programação aí, né? O pastor Mero também que está sempre na escuta aí, que Deus venha abençoar a tua casa e a tua família nessa noite. Fica ligado aí que Deus tem uma palavra para o teu coração nessa noite em nome de Jesus.
0: Mandar um alô especial aqui pro seu irmão José Carlos da Silva, tá sempre ligadinho no programa aí, a Joira Terezinha, também o Luiz Fernando, o Wellington da Silva também está ligadinho, o Jair Lima, dá nosso abraço aí, que Deus possa abençoar aí, também o Antão Lindomar Pavoski aí, parabenizando o programa aí, que Deus possa abençoar a sua vida aí, sua casa e sua família aí também, a irmã Sara e o Dalano Oliveira também estão sempre ligadinho aí, que Deus possa abençoar aí. A dona Jurema Salete Alves de Castro, vai o nosso abraço aí, que Deus possa abençoar. Valmir Ozelame também está ligadinho de Rondinha aí. Deus abençoe a cidade de Rondinha, pastor Silvano. Tá ligadinho conosco aí. Também o Adair de Oliveira, a Nilva Machado, pastor Paulo Ribeiro também está ligadinho no programa e vai o nosso abraço aí. Também o irmão Alex Martins aí, que Deus possa abençoar sua família em nome do Senhor Jesus. Vamos ouvir então mais um louvor abençoado aí para todos os irmãos que estão ligadinho conosco aí no programa Palavra de Vida.

0: Maravilha, tá aí esse louvor abençoado aí, né? A arte da vida aí, né? Nós vamos vencer em o nome do Senhor Jesus. Quero mandar também um alô aí pro seu Orlando, aí do bairro Aparecido aí, que tá sempre ligadinho no programa Palavra de Vida. E também o pastor Homero. O pastor Homero tem as concentrações aí nas quarta-feira, às 7:30 da noite. Não perca, culto de oração. E no sábado, grande culto aí na igreja do pastor Homero aí. Vai ali, você que mora pertinho aí na cidade, é bem fácil de achar ali a igreja do pastor Homero ali. Vai ali receber uma bênção, uma vitória. Deus tem usado muito esse varão de Deus aí nos dons da revelação aí. Procure ali, vai ali receber uma palavra, uma orientação ali. Deus tem sempre uma palavra para o seu coração. Também a missionária Salete, dois casal abençoado aí que estão sempre disponível para a obra de Deus aí. Também quero mandar um alô aí pro Cláudio da Luz, tá sempre ligadinho no programa. O Nick Baré também tá sempre ligadinho no programa Palavra de Vida aí. Também quero mandar um alô aí para seu João Elias, tá ligadinho também. O pastor Cestílio Pedroso aí também, a Marciana Rodrigues, Jurema Salete Alves também está ligadinho aí. Que Deus possa abençoar a sua vida em o nome do Senhor. Também o seu Valdir aí está ligadinho no programa Palavra de Vida. Que Deus possa abençoar a sua vida, a sua casa e a sua família aí. Quero mandar um alô para minha família que está ligadinho também no programa aí. Vamos ouvir também mais um louvor abençoado aí para todos os nossos. Seu Carlito e a Dona Maria Cresci, ali da Subida Grande, aí estão sempre ligadinhos. Vai o nosso abraço, que Deus possa abençoar em nome do Senhor Jesus. Vamos ouvir mais um louvor abençoado, né, pastor Silvano? Para todos os ouvintes aí.
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0: Maravilha, tá aí então esses louvor abençoado aí. Eu quero convidar você aí para os cultos aí na Igreja Unida, né, pastor Silvano? Quinta-feira à noite estará o pastor Adelso, da cidade de Carazinho, e trazendo a palavra de Deus. E domingo à noite, pastor Mauro, da cidade de Sarandi, aí, trazendo a palavra do Senhor. Você é o nosso convidado. E dia 18 vai estar o conferencista aí, Claudinei Santana, e vai deixar um convite para todos os ouvintes, e você não pode perder. Dia 18 desse mês de junho, você é o nosso convidado em nome do Senhor. Vamos ouvir o.
1: Alô, meus queridos irmãos, ouvintes do programa Palavra de Vida. Dia 18 de junho, meus queridos, a paz do Senhor Jesus, quem vos fala é o conferencista Claudinei Santana. Estou passando por intermédio desse áudio para deixar uma palavra de reflexão a todos os irmãos da Rádio Navegantes FM. Desde já quero convidar todos para estarmos conosco, reunidos na Igreja Unida em Ronda Alta, na quinta-feira do dia 18 de junho, às 19h30. Cremos que o nosso Deus, o Todo-Poderoso, irá fazer grandes coisas aí no nosso meio. Portanto, não falte, convide um amigo, um vizinho, um parente, porque o Jeová Jireh, o Deus da providência, fará grandes coisas aí no nosso meio. Meus amados irmãos, quando nós lemos a Bíblia Sagrada, nós iremos compreender que depois que as muralhas de Jericó caíram, Josué amaldiçoou a cidade, dizendo: maldita seja Jericó, e aquele que edificar, que os seus filhos venham morrer à porta. Josué capítulo 6, verso 26. E realmente essa palavra, ela tinha um peso. Por quê? Porque na época de Acabe, El edificou a cidade e os seus filhos morreram à porta, segundo a palavra de Josué. A palavra que sai da boca de um homem de Deus, ela tem efeito tanto para abençoar como para amaldiçoar. E por intermédio desta palavra, Jericó ficou debaixo de uma maldição. Os antigos tinham por costume em dizer que, para a maldição ser quebrada, um homem maior do que Josué teria que profetizar vida dentro da cidade. Mas muitos homens de Deus entraram em Jericó, mas nenhum homem foi ousado a ponto de profetizar acerca da quebra dessa maldição. Observe que quando as águas estavam amargas, Eliseu entrou dentro da cidade, pegou uma salva, pegou um sal, e as águas se tornaram doce, mas o povo permanecia amargo. Mas Isaías, 900 anos, apareceu dizendo, 900 anos depois, Isaías apareceu dizendo que na região de Belém haveria de nascer um homem que teria 5 nomes: Maravilhoso, Conselheiro, Deus Forte, Pai da Eternidade e Príncipe da Paz. Esse homem, ele é Jesus de Nazaré. E aonde ele colocava os pés, alguma coisa boa acontecia. Jesus, ele fez milagre em Betânia. Jesus fez milagre em Betsaida. Jesus fez milagre em Decápolis. Jesus fez milagre em Tiro e em Sidom. Mas Jesus ainda não tinha colocado os pés na cidade de Jericó. Quando nós lemos a Bíblia, nós iremos entender que quando ele vai para Jerusalém, ele se depara com Jericó. O diabo achava que Jesus, por ser santo, jamais colocaria os pés no ambiente onde tinha problema, onde tinha maldição. Mas Jesus, ele tinha um plano. Jesus, ele tinha um propósito. Jesus, ele tinha um projeto. E o projeto do Senhor era esse: fazer uma obra na vida de Zaqueu. Só que Zaqueu, ele é um publicano. Zaqueu, ele é um pecador e sobe numa figueira brava para procurar ver quem era Jesus de Nazaré. Mas Jesus sabia como entrar no coração duro do homem. E o Senhor entrou por intermédio da palavra, usando Isaías 43, que diz que aquele que ele ama, ele chama pelo nome. E antes que Zaqueu abrisse a boca, o Senhor abriu a boca dizendo: Zaqueu. Naquele momento, Zaqueu sentiu o peso da palavra e sabia que aquele que o Senhor ama, ele chama pelo nome. E aí o Senhor complementou dizendo: desce, porque hoje me convém pousar em tua casa. Na verdade, o homem maior que Josué havia entrado em Jericó. E a palavra que eu tenho para a tua vida é essa: não importa quem lançou a praga, não importa quem lançou a maldição, não importa quem liberou uma palavra contra a tua família, o que importa é que Jesus é maior do que toda e qualquer palavra sobre a tua casa. Não temas, não é amanhã, não foi ontem, é hoje. Alguma coisa boa Deus vai fazer hoje na tua casa. Levanta a tua cabeça e sacode a poeira dos pés, porque o homem pode até lançar uma palavra, mas o teu Deus, ele é maior. Jesus, o homem maior que Josué. Fica com esta palavra para tua casa, para o teu coração. O teu Deus é maior do que Josué. Quinta-feira, 18 de junho, 7:30 da noite, Igreja Unida, Ronda Alta. Deus tem uma palavra para o teu coração. Não temas, Jesus é maior do que qualquer palavra.
0: Maravilha, tá aí então, conferencista Claudinei, aí, faça a sua caravana e venha ouvir. Deus tem uma palavra para o seu coração. Pastor Cistilo aí manda um abraço para todos os ouvintes aí da programação, que é uma benção, diz o pastor Cistilo, e que Deus possa abençoar a sua vida aí, seu ministério aí, em nome do Senhor. Também mandar aí um alô para dona Dila Soares, paz do Senhor. Também a Maria Otília, pastor Moisés aí, da cidade de Constantina, vai o nosso abraço aí, em o nome do Senhor. Também o Vanderlei está ligadinho aí, vai nosso abraço e que Deus possa abençoar sua vida, sua casa e a sua família em o nome do Senhor Jesus. Pastor Silvano, tem mais alguém aí, pastor Silvano? Um alô aí.
2: Aleluia, glória a Deus. Quero convidar você para estar conosco nessa quinta-feira, onde vai estar o pastor Adelso da cidade Carazinho, trazendo a palavra de Deus e orando por você, a tua família. Venha, convida um amigo, convida um vizinho e venha nessa quinta-feira receber a tua bênção, a tua vitória, o teu milagre da parte de Deus nessa quinta-feira às 7:30 da noite. Quem não sabe, a Igreja Unida fica no bairro Arco-Íris. O bairro Arco-Íris fica ao lado do bairro Esperança. Aleluia, você é o nosso convidado para estar ali conosco. O número da igreja é 212, Igreja Unida, o Mundo para Cristo, nessa cidade de Ronda Alta, e as portas estão abertas ali para receber você, a tua família, receber você, meu amigo, você de perto, você de longe. Venha receber a vitória, venha receber o milagre que Deus, ele tem uma palavra para o teu coração. Também domingo à noite, você é o nosso convidado para estar conosco. Também vai estar o pastor Mauro da cidade de Sarandi, trazendo a palavra de Deus e orando por todos ali. Venha, convida o vizinho, convida um amigo e venha receber a tua vitória. Família no altar de Deus, domingo à noite. Venha ali com a tua família, receber um milagre, a vitória da parte de Deus nessa cidade de Ronda Alto. Você é nosso convidado para estar conosco nessa cidade.
0: Maravilha. Ontem tivemos, né, o pastor Ailton aí da cidade de Sarandi, uma benção, um profeta de Deus aí. Ele quer ouvir um louvor. Vamos rodar então o louvor abençoado aí. Vamos ouvir o recadinho aí do nosso irmão e amigo aí, o Barone aí, que mandou para nós aí. Vamos ouvir logo após um louvor abençoado aí.
1: Alô, meus queridos irmãos, ouvintes do programa Palavra de Vida na cidade de Ronda Alta. Aqui é o cantor Anderson Baroni, quero mandar um grande abraço para o pastor Clauciano. Eu era um criminoso, ele era sem pecado. Eu estava sendo solto e ele sendo condenado. Deus abençoe, gente.

és fiel, Deus. O mesmo Jesus que trouxe liberdade para Barrabás está aqui neste lugar. Adore o nome dele comigo, né?

0: Maravilha, tá aí esse louvor abençoado aí, em o nome do Senhor. Vou mandar um alô aí pra dona Ivanir Zancan. Ela pede um louvor aí. A Cris Silva também está ligadinho, também o nosso irmão aí da cidade Três Palmeiras aí, Lucimar Ferreira aí, um pintor aí de mão cheia, né, pastor Silvano? Que Deus abençoe aí a sua vida, sua casa, seu ministério, em nome do Senhor. Tivemos num culto aí na Serinha, sexta-feira aí, tava muito bom. Culto abençoado aí com os irmãos da área indígena aí, vai o nosso abraço aí pros irmãos aí, em o nome do Senhor. Também a Rosmari Lorenzi pede oração pela sua mãe aí, Florinda Maria Loureiro da Silva, e vamos estar orando sim. Também mandar um alô aí pro Jonas de Oliveira da Silva aí, também o Vanderlei Leal também está assistindo aí, Dair Oliveira, Islaine dos Santos também está ligadinho aí, pastor Silvano. Tem mais alguém aí, pastor Silvano? Quer mandar um abraço e um alô aí? Estão sempre ligados conosco.
1: Aleluia, Deus venha abençoar a tua vida aí do bairro Arco-Íris, bairro Esperança, e também a irmã Loiva, sempre está na escuta aí, o irmão Darcy também, né? Sempre está na programação e na escuta a programação, que Deus venha abençoar a tua vida, a tua casa, a tua família nessa noite, e os demais irmãos, a Jandira ali, e o Tonheco ali, sempre está ali no bairro Ipiranga, também escutando essa programação, né? Dessa noite, Deus venha abençoar a tua vida, a tua casa, a tua família, em nome de Jesus, e os irmãos da cidade de Carazinho e cidade de Constantina aí, sempre estão na escuta dessa programação dessa noite, né? Fica ligado e que Deus, ele tem uma palavra para o teu coração nessa noite. Venha ali no culto quinta-feira receber a tua bênção, a tua vitória. Também temos culto nas quarta-feira, irmão, culto de oração das irmãs ali às 3 horas da tarde, onde as irmãs vão estar orando e clamando a Deus por você e a tua família. Você que gosta de orar, venha buscar a Deus pelo favor da tua família. Quarta-feira, venha ali orar a Deus, dobrar o teu joelhinho ali, orar pelo teu filho, olhar para tua casa, e Deus vai estar abençoando a tua vida. Você é o nosso convidado para estar conosco em nome de Jesus esses dias aí, né, pastor Graciano?
0: Isso aí, maravilha, né? Também nas quarta noite aí, né? Aqui no bairro Aparecida aí, na igreja do pastor Homero aí, que está junto conosco nesta obra aí. Também ao sábado, você é o nosso convidado aí para fazer uma visita ali, né? Receber uma palavra, uma oração, e Deus com certeza te dará vitória no nome do Senhor. Vamos ouvir então mais um louvor abençoado aí para todos os nossos queridos e amados ouvintes aí do programa Palavra de Vida.

0: Maravilha, tá? Então esse louvor abençoado aí. Vamos ouvir então nossos parceiros aí que ajudam nós a se manter no ar aí, que Deus possa abençoar os irmãos aí que nós ajudam aí, né, pastor Silvano? Os irmãos que têm as suas empresas e também os irmãos que nós ajudam individual aí também, a irmã Thaís, o irmão Severino Mingota e o seu Darcy aí, o seu Barone aí, que estão sempre nos ajudando aí no programa, que Deus possa lhe devolver tudo aquilo que você semear nesta obra e com certeza Deus te dará a recompensa.
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0: maravilha, tá aí então nossos parceiros aí, né, pastor Silvano, a dona Loiva também nos ajuda, né? 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
0: 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Vamos estar orando aí para Deus te prosperar o seu caminho, né? Aquele que planta, pastor Silvano, ele colhe, né? Se a pessoa não plantar nada na terra, o que que ela vai dar? A Bíblia diz que só dá espinho e abrolhos na terra.

verso 28. Uma palavra conhecida, mas ela é a palavra de Deus. Onde o Senhor Jesus, ele disse assim: vinde a mim todos vós que estás cansado e sobrecarregado, que eu aliviarei, disse Jesus, né? Aleluia. Então Jesus, ele está fazendo um convite para mim e você, meu amigo, minha amiga, que me escuta nessa noite. Quem sabe você que está aí me escutando nessa noite se encontra cansado, fadigado das lutas, da dificuldade do dia a dia. Aleluia, dos problemas, às vezes, que tem acontecido na tua casa, na tua família. Mas Jesus, nessa noite, está convidando eu e você. Jesus, ele disse: vinde a mim todos vós que estás cansado, todos os que estás cansado. Porque nos dias de hoje, nós olhamos, às vezes, em olho de pessoas, se encontra, muitas pessoas se encontram cansadas. Essa semana, aleluia, conversava com a senhora ali, ela disse: eu estou cansada, aleluia, com meu neto, aleluia, não sei o que fazer. Aleluia, ela se encontrava cansada, fadigada, sem saída, aleluia. Mas Jesus, nessa noite, está convidando você. Se fosse olhar na Bíblia Sagrada, eu vejo em Lucas capítulo 8, verso 43, que a Bíblia vem me falar de uma mulher que estava cansada. A Bíblia diz que essa mulher, 12 anos, ela sofria com hemorragia, com fluxo de sangue, com a enfermidade. E a Bíblia diz que ela estava cansada, fadigada, já com esse problema, com essa luta que ela estava enfrentando. Eu não sei nessa noite qual a tua luta, qual a tua dificuldade, aleluia, qual o teu problema, qual a tua necessidade. Mas eu só sei que Jesus, ele está nessa noite, através dessa programação, aleluia. Ele vai encontrar com você nessa noite e vai conceder o milagre, a vitória que você precisa nessa noite da parte de Deus. Aleluia, porque todo aquele que vem a Jesus, aleluia, ele pode vir com o seu fardo pesado, aleluia, mas sai leve da presença de Deus. A Bíblia diz que essa mulher estava cansada, 12 anos, pastor Crauciano, irmão Roger, sofrendo. A Bíblia diz que ela gastou tudo já o seu dinheiro, não tinha mais o que recorrer. A Bíblia diz que ela procurou nessa época os maiores médicos, aleluia, as maiores medicinas nessa época ali, aleluia, e não encontrava a solução, a necessidade, aleluia, a solução do seu problema. Quem sabe ela correu ali em tantas coisas, quem sabe até em benzedores, aleluia, em feitiçaria, gastando o seu dinheiro, não encontrava a solução do seu problema que ela estava enfrentando. Ela já estava cansada. Eu não sei, meu amigo, minha amiga, nessa noite que está me ouvindo, quem sabe você está com necessidade, está, aleluia, quem sabe algo tem acontecido na tua casa, no meio da tua família, e você se encontra cansado nessa noite, mas Jesus está convidando você: vinde a mim todos vós que estás cansado e sobrecarregado, que eu aliviarei, disse Jesus. Venha, Jesus. Ele tem um fardo leve e suave para colocar no teu ombro. Eu sinto Deus aqui nessa noite. Você, meu amigo, minha amiga, quem sabe você, aleluia, tem ido no médico essa semana, ali o médico tem dado um diagnóstico para ti, tem te desenganado, aleluia, mas eu te digo para você que Jesus, ele é a solução, Jesus, ele é a cura, Jesus é o milagre. Porque essa mulher estava com necessidade, ela estava cansada, ela não tinha mais nada, tinha gastado já o seu último dinheiro. Eu não sei como está a tua situação nessa noite. Eu só sei que Jesus, ele quer encontrar com você. Jesus, ele quer te pegar pela mão nessa noite e dizer: meu filho, eu estou aqui para te curar. Eu estou aqui nessa noite para resolver essa situação e conceder a vitória para tua casa, para tua família. Aleluia, o Senhor está aqui nessa noite, aleluia, para curar você, aleluia, nessa noite, para abrir essa porta que precisa ser aberta nessa noite, no nome de Jesus. Aleluia, deixa eu ser profeta de Deus para você nessa noite. Deus, nessa noite, está interessado a resolver o teu problema e conceder o milagre que você precisa da parte de Deus. Aleluias. Porque as pessoas ali que vão até Jesus, Jesus, aleluia, jamais ele despedirá as pessoas de mão vazia da sua presença. Porque essa mulher tinha gastado tudo, mas a Bíblia diz, aleluia, que Jesus

0: Um certo dia ia passar pela cidade dela, pela aldeia dela. E aonde Jesus passava, a Bíblia nos fala que ali o cego via, o mudo falava, os leprosos eram curados das suas lepras, os paralíticos andavam, o morto era ressuscitado, porque ele ressuscitou a Lázaro, que estava 4 dias na sepultura, aleluia. E nessa noite Deus está interessado de ressuscitar os teus sonhos nessa noite. E essa mulher soube que Jesus passava na cidade. E hoje não é diferente, Jesus ainda passa. É só você crer, é só você querer um milagre, é só você, aleluia, tomar posse da tua vitória, porque Jesus não mudou, ele continua sendo o mesmo, ele ainda cura o câncer, ele ainda cura a AIDS, ele ainda levanta o paralítico, ele ainda opera milagre na vida daquele que crê e confia na sua palavra. A Bíblia diz que essa mulher soube que Jesus passava pela cidade, ela disse: eu vou sair da minha casa, eu vou ao encontro desse homem chamado Jesus. Hoje é o dia de eu receber a minha cura. Hoje é o dia de eu receber o meu milagre, a minha vitória. Quem sabe nessa noite é o dia de Deus conceder a vitória que você precisa. Hoje nessa noite, quem sabe é o dia de Deus visitar a tua casa, a tua família, aleluia, entrar nessa situação e conceder o milagre que você precisa da parte de Deus. Somente creia nessa noite e receba a tua vitória. A Bíblia diz que essa mulher creu e saiu da sua casa, ela não tinha mais nada, mas ela estava cansada já do seu fardo pesado, mas ela foi até Jesus. E a Bíblia diz que ela chegando ali viu multidão em roda de Jesus, dizendo: Hosana, bendito Deus nas alturas, aleluia, louvando a Deus. Os discípulos estavam ali, as pessoas que Jesus curava estavam ali junto com ele, aleluia. E a Bíblia diz que ela disse: como que eu vou chegar até Jesus e contar da minha situação? Porque ela não podia falar, pastor Cláudio, porque essa mulher, toda ali que ela fez ali em Israel, a mulher que andava com fluxo de sangue era impura, não podia viver no meio da sociedade, ela era expulsa. Imagina se ela abrisse a boca dela, aleluia, ela era expulsa, aleluia, espancada, quem sabe, pela multidão, pastor Roger, aleluia. Quem sabe a multidão ia mandá-la embora, aleluia, mas ela diz: eu vou ficar calada, aleluia, mas eu vou chegar até Jesus receber a minha cura, eu vou chegar até Jesus para me receber a minha vitória. Eu não sei nessa noite qual a tua situação, qual, aleluia, a tua necessidade nessa noite, mas coloque na presença de Deus nessa noite, que ele é poderoso para resolver para você e conceder o milagre que você precisa da parte de Deus. Para Deus não tem nada impossível que ele não possa fazer. Tem alguma coisa impossível para você? Coloca na mão de Deus. Aleluias. E a Bíblia diz que ela foi pedindo licença para aquela multidão e foi chegando até onde estava Jesus. Ela disse: eu estou cansada, mas eu vou chegar e eu vou receber a minha cura. Eu vou voltar para casa curada, aleluia. Eu não tenho mais nada, aleluia, mas eu tenho, aleluia. Uma coisa ela tinha fé. Ela ainda não tinha perdido a esperança, a fé. Eu não sei nessa noite qual a tua situação, se você já perdeu a tua esperança, a tua fé, mas eu te digo nessa noite que a fé vem pelo ouvir o quê? Ouvir a palavra de Deus. Tu vai ouvindo, ela vai trazendo fé para o teu coração e você tome posse, ela, do milagre através da fé, através da palavra de Deus. Essa mulher só ouviu de falar que Jesus ia passar. Ela disse: eu vou atrás de Jesus, mas eu vou voltar curada. Ela tomou, aleluia, atitude de fé. Eu peço para você nessa noite, toma atitude, vai até a igreja, vai lhe receber uma oração de fé, vai lhe receber, aleluia, uma oração para tua vida, para tua casa, aleluia, para Deus solucionar os teus problemas. Você que me ouve nessa noite, essa mulher tomou atitude e foi pedindo licença para a multidão e foi chegando até Jesus, aleluia. Ela estava cansada, mas ela chegou até Jesus receber a cura que ela precisava, receber o milagre que ela precisava da parte de Deus, aleluia. A Bíblia diz que ela chegou até Jesus, aleluia, e a Bíblia fala que ela encontrou na orla dos vestidos do Senhor, e ali Jesus parou a multidão. Imagina a fé daquela mulher, disse: eu vou somente tocar só em Jesus. Aleluia, então nessa noite usa a tua fé e toque nele. Nós não vivemos por vista, nós vivemos por fé. Através da fé nós recebemos a cura. Através da fé nós recebemos um milagre. Através da fé vai sair virtude. Através da fé vai sair poder de Jesus. Vai sair o milagre que você precisa. Através da fé Deus vai abrir essa porta que está fechada. Através da fé o milagre vai acontecer. A vitória vai chegar. Labasubia, Nagashura, Abacomanabia. Até a tua casa nessa noite. Através da fé Deus irá visitar a tua casa, a tua família. E conceder a vitória para a tua vida que você precisa da parte de Deus. Eu me lembro uma vez que eu ia fazer uma cirurgia do rim. E eu vim consultar no médico. O médico disse, você vai ter que tirar o teu rim porque está funcionando. E eu pensei comigo, disse, não, Jesus me deu um rim, ali Jesus vai me curar. E eu fui ali o pastor Roger para casa, cidade de Constantina ali. E fui para oração, para o jejum, para clamar a Deus. E ali eu fiz 7 dias de jejum e oração. No último dia, aleluia, Jesus entrou com uma glória naquela igreja. Onde estava o pastor, aleluia, fazendo o estudo que ele ia para trapejar, a pregar o evangelho. E naquele dia, na entrega do meu jejum, ali no último dia da minha campanha, aleluia, usando a minha fé. No último dia entrou uma glória tremenda naquela igreja, Deus se manifestou lá, o pastor saltou de onde estava falando de mistério e disse, hoje Jesus vai curar você, oh glória a Deus. E Jesus me deu a cura do rim, até hoje estou curado para a glória de Deus. Então usa a tua fé nessa noite. Aleluia, essa mulher usou a fé e tocou na hora do vestido, a Bíblia diz que o sangue estancou na hora. Aleluia, o milagre de Jesus é na hora, não é para depois, é agora. Aleluia, o que Deus faz completo. Louvado seja o nome do Senhor. Deus não faz nada por metade. Louvado seja o nome nessa noite. Se você crê, aleluia, tome posse da tua vitória, tome posse, aleluia, da tua cura nessa noite, o teu milagre. Louvado seja o nome do Senhor Deus, aleluia, nessa noite. Porque essa mulher tomou posse e Jesus disse, vinde a mim todos vós que estás cansado. Está cansada? Está cansado? Vem a Jesus nessa noite. Vem a Ele, Ele tem um fardo leve e suave para colocar os teus ombros. Olha aquele fardo pesado daquela mulher. Aleluia. Jesus deu alívio ao pastor Graciano, porque ela recebeu a cura.
1: E, né, essa mulher, ela não desistiu, né? E eu digo ao ouvinte, não desista. Levante a cabeça. Deus é contigo e vai te dar vitória. Prepare seu copo com água, sua peça de roupa. Vamos orar, então. Grande Deus e soberano Pai, eu levo, Senhor, meu Pai, esta família, Senhor, que pediu oração, este filho, Senhor, este ente querido, meu Pai. Visita, Senhor, estenda as tuas mãos, meu Pai, venha curar, venha, meu Pai, libertar, Senhor. Transforma, meu Pai, esta vida. Meu Deus, toca no sangue, nos ossos e nas veias, Senhor, dando a cura e o milagre, Senhor. Abra as portas que estão fechadas, meu Pai. Senhor, libera esse papel que está na justiça, Senhor. Estenda as tuas mãos, Senhor, meu Pai. Eu abençoo esta casa, esta família, no nome de Jesus. Amém. Graças a Deus.

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2: Muito mais, estamos chegando com o Baú Sertanejo. Como é que tá por aí? Tudo bom? A partir de agora, nessa segunda-feira, tem Baú Sertanejo, comunicação Diego Ferrari. E aí, como é que foi seu fim de semana? Bom, que bom então. A partir de agora tem Baú Sertanejo, trazendo pra você aquelas que marcaram épocas, aquela que marcaram época, também aquelas que fazem sucesso no dia de hoje. É bom demais ter você aqui no baú que começa agora. Aumenta o som, Baú Sertanejo está no ar.

0: Obrigado.
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